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1: Olá, boa noite.
2: Boa noite para você que nos acompanha em todo o país.
1: Sexta-feira, 10 de julho de 2026.
2: Vamos ao destaque do dia na Voz do Brasil.
1: Meio ambiente.
2: Desmatamento na Amazônia cai em junho 30% em relação ao mesmo período do ano passado.
1: No Cerrado, houve queda de 5,3%, segundo dados do INPE, o Instituto Nacional de Pesquisas Espaciais. Luana Karen.
3: Os dados são do Sistema de Detecção de Desmatamento em Tempo Real, DETER, que emite avisos diários de desmatamento a partir de imagens de satélite.
2: Pesquisa Nacional vai avaliar a saúde dos brasileiros.
1: Entrevistadores do IBGE vão visitar 140 mil famílias. Graziele Bezerra.
4: Os entrevistadores do IBGE estarão identificados com crachá do Instituto, uniforme institucional e dispositivo eletrônico de coleta.
2: E hoje vamos falar sobre a Lei de Acesso à Informação.
1: Na plataforma Informa BR é possível fazer qualquer pedido de dados e políticas públicas federais.
2: Quem explicou pra gente como funciona a ferramenta foi o secretário da Controladoria Geral da União, Marcelo Vidal.
5: A partir de agora, todo e qualquer pedido de acesso à informação, ele deve ser feito pela plataforma Informa BR, que disponibiliza ao cidadão uma ferramenta onde ele pode fazer uma busca das informações que ele tem interesse.
1: Na apresentação da Voz do Brasil hoje, eu, Mariana Jungmann e Luciano Seixas.
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1: Dados do Sistema de Detecção do Desmatamento em Tempo Real, o DETER, mostram uma redução na área degradada na Amazônia e no Cerrado.
2: A divulgação é uma rotina mensal de transparência do monitoramento por satélite da vegetação nativa.
3: Os avisos de desmatamento na Amazônia e no Cerrado recuaram em junho de 2026, comparado ao mesmo mês de 2025. Na Amazônia, os alertas de desmatamento somaram pouco mais de 297 quilômetros quadrados em junho de 2026, uma queda de 35% comparado ao mesmo período do ano passado. No acumulado de agosto de 2025 a junho de 2026, os avisos na Amazônia somaram 2.485 quilômetros quadrados, contra quase 4 mil quilômetros quadrados registrados no intervalo anterior, uma redução de 37,2%. Os dados são do Sistema de Detecção de Desmatamento em Tempo Real, DETER, que emite avisos diários de desmatamento a partir de imagens de satélite. O coordenador do Programa de Monitoramento Biomas BR do Instituto Nacional de Pesquisas Espaciais, INPE, Cláudio Almeida, fala mais sobre esse sistema de alertas.
6: O DETER, ele tem essa coisa de que ele é feito de maneira muito mais rápida. O objetivo primário dele não é aquela área com precisão. É dizer para o órgão de fiscalização, olha, está ocorrendo um desmatamento aqui. Né? Então é importante que você... São milhares de alertas que são enviados por ano.
3: No Cerrado, os avisos de desmatamento caíram 5,3% em junho deste ano, comparado com junho de 2025. No entanto, de acordo com o Instituto Nacional de Pesquisas Espaciais, houve significativa cobertura de nuvens durante o mês, o que pode ter dificultado o mapeamento em determinadas regiões. Já no acumulado de agosto de 2025 a junho de 2026, os avisos de desmatamento no Cerrado somaram 4.689 quilômetros quadrados, uma queda de quase 8% comparado ao mesmo período anterior. Reportagem Luana Karen.
1: Minerais críticos são caracterizados pelo risco de escassez combinado com uma alta relevância econômica.
2: Eles são utilizados na fabricação de itens como baterias, computadores, celulares, painéis solares, turbinas eólicas e veículos elétricos.
1: O tema foi discutido hoje num encontro que reuniu representantes do setor produtivo, do governo e da academia.
7: Lítio, cobalto, níquel, cobre e terras raras fazem parte do grupo conhecido como minerais críticos. Eles são considerados estratégicos para alguns setores como tecnologia, defesa e energia. Com o aumento da demanda mundial, esses recursos ganharam maior importância econômica e geopolítica. Nesta sexta-feira, houve uma reunião entre representantes do governo, da academia e do setor produtivo para discutir diretrizes para o desenvolvimento da cadeia de minerais mais críticos no país, como detalhou a ministra da Casa Civil, Miriam Belchior.
8: Aprofundamos questões relacionadas ao contexto geopolítico e parcerias internacionais, o potencial minerário do Brasil nessa área e instrumentos de apoio ao setor, a transformação mineral e a sustentabilidade, em quais cadeias produtivas apostar, quais são as necessidades de ampliação das nossas capacidades tecnológicas e produtivas e também os instrumentos de financiamento e de viabilização econômica.
7: Um estudo sobre terras raras elaborado pelo Centro de Gestão e Estudos Estratégicos, divulgado neste mês no Rio de Janeiro, revelou que o Brasil tem capacidade de se destacar nesse mercado até 2040. Alguns dos minerais críticos são a base para viabilizar a transição energética e a expansão de tecnologias digitais, de celulares a carros elétricos, por exemplo. O tema também avança no Congresso Nacional, com uma proposta de criação de uma política nacional para o setor. Reportagem, Márcia Fernandes.
2: O Brasil enviou nesta sexta-feira uma nova remessa de insumos hospitalares para a Venezuela, depois dos terremotos que atingiram a cidade de La Guaira há 2 semanas.
1: Foram enviadas aproximadamente 5 toneladas de materiais de uso médico, cirúrgico e para atendimento pediátrico.
2: De acordo com o balanço divulgado pelo governo venezuelano, pelo menos 3.889 pessoas morreram. Mais de 6 mil foram resgatadas com vida e o número de feridos ultrapassa aos 16 mil.
1: E logo mais retornam da missão de apoio humanitário equipes brasileiras da Defesa Civil, do Corpo de Bombeiros, da Anatel e militares que atuaram no hospital de campanha em La Guaira.
2: A aeronave da Força Aérea Brasileira está prevista para desembarcar às 8 horas da noite na base aérea de Brasília.
1: E no início da tarde, o presidente Lula conversou por telefone com a presidente designada da Venezuela, Delcy Rodrigues.
2: De acordo com nota enviada à imprensa, os dois líderes trataram das perdas humanas e materiais provocadas pelos graves terremotos que assolaram o país.
1: A presidente da Venezuela agradeceu a ajuda humanitária enviada pelo Brasil e informou que as buscas pelas vítimas seguem em curso.
2: A líder venezuelana destacou ainda que se prepara para a difícil tarefa de reconstrução das áreas atingidas, em especial as moradias das famílias desabrigadas.
1: O Vale Recarga do mês de julho do programa Gás do Povo está disponível para as famílias beneficiárias.
2: Confira quem pode receber e como acessar o benefício.
9: Famílias inscritas no Cade Único com renda familiar mensal de até meio salário mínimo por pessoa podem ter direito à recarga gratuita do botijão de gás do programa Gás do Povo. O pagamento ocorre sempre no dia 10 de cada mês, inclusive quando a data cai em fins de semana ou feriados. Para ter acesso ao benefício, é preciso ter pelo menos 2 pessoas no lar e renda de até meio salário mínimo por pessoa. Estar com as informações do Cadastro Único atualizadas nos últimos 24 meses e nenhuma pendência no CPF também são critérios obrigatórios para acesso ao programa. O benefício varia conforme o número de integrantes da família. Casas com 2 ou 3 pessoas recebem 1 vale a cada 3 meses, enquanto famílias maiores recebem a cada 2 meses. Quem não tem celular ou internet pode usar o cartão do Bolsa Família, o cartão da Caixa ou informar o CPF na maquininha azulzinha, nos pontos autorizados. A iniciativa prevê a recarga gratuita do botijão de gás de 13 quilos para famílias de baixa renda. Vale lembrar que não estão inclusos os custos do vasilhame e do frete. A consulta do benefício e das revendas pode ser feita pelo aplicativo Meu Social Gás do Povo, pelo portal Cidadão e pelo Disque Social 121. Para mais informações, acesse gasdopovo.mds.gov.br. Thaís de Araújo, para a Voz do Brasil.
1: Uma busca centralizada de dados públicos federais com auxílio de inteligência artificial.
2: Onde qualquer cidadão pode solicitar informações aos órgãos públicos com uma única ferramenta.
1: Essa é a proposta da plataforma InformaBR, lançada pela Controladoria Geral da União para atender aos pedidos relacionados à Lei de Acesso à Informação.
2: Nós conversamos com o secretário nacional de Transparência e Acesso à Informação em Exercício, Marcelo Vidal, sobre a nova ferramenta e os direitos do cidadão à transparência de dados públicos. Acompanhe.
1: Olá, secretário, bem-vindo à Voz do Brasil. Antes da gente falar diretamente sobre as novidades do Informa BR, eu queria começar explicando para os nossos ouvintes sobre a lei de acesso à informação, que é o que está na base dessa mudança que a gente vai tratar hoje aqui nessa entrevista. O que prevê essa lei? Como que o serviço público atende essa demanda atualmente?
10: Olá, Mariana, olá, Luciano. É um prazer para a gente estar aqui. Bom, a lei de acesso à informação, ela vem, na verdade, regulamentar um direito fundamental do cidadão que está previsto lá no inciso 33 do artigo 5º da Constituição, que diz que todo e qualquer cidadão tem direito a ter acesso a informações públicas produzidas pelos órgãos da Administração Pública Federal. Então, ela traz uma inovação muito grande, que é o principal princípio dessa lei, que diz que a transparência é a regra e o sigilo é a exceção. Além disso, o que a lei traz para o cidadão? Ela traz já o direito de, sem que ele precise pedir informações, os órgãos têm a obrigação de publicar em suas páginas na internet algumas informações de interesse coletivo. Para além disso, ela traz também o direito do cidadão em fazer um pedido de acesso à informação. E em cima desse pedido de acesso à informação, que pode ser feito por qualquer cidadão, o órgão tem 20 dias para responder, prorrogado justificadamente com mais 10, e a partir daí o cidadão pode fazer esse pedido mesmo e principalmente sem que seja necessário ele justificar o que ele vai fazer com aquela informação. Então, essa é a nossa lei de acesso à informação, é essa lei que possibilita um controle social, que possibilita uma participação social mais qualificada e que é um dos principais pilares da nossa democracia.
2: A partir de agora, então, todos os pedidos de informações pela LAI, a Lei de Acesso à Informação, serão concentrados na plataforma Informa BR, é isso? As pessoas deixarão de procurar diretamente os órgãos responsáveis por aquela informação?
10: É exatamente. A partir de agora, todo e qualquer pedido de acesso à informação, ele deve ser feito pela plataforma Informa BR, que é uma plataforma que disponibiliza ao cidadão uma ferramenta onde ele pode fazer uma busca das informações que ele tem interesse para ver se elas já estão publicadas, e se não estiverem publicadas, ele pode aí sim fazer um pedido de acesso à informação dentro dos prazos regulamentares da LAI.
1: Agora, para isso, para fazer esse pedido ou consulta, a pessoa deve então usar a conta dela gov.br, né? O senhor pode explicar para a gente como é que funciona esse acesso?
10: Exatamente. Para acessar a plataforma e fazer um pedido, na verdade, para acessar a plataforma, ela é pública, mas para fazer um pedido de acesso à informação, o cidadão precisa se identificar, e ele se identifica por meio do seu login no gov.br. A plataforma, ela exige a conta no gov.br, que pode ser no nível bronze, que é o nível de entrada do gov.br, mas a gente recomenda fortemente que se utilize o nível prata ou ouro, porque muitas vezes o cidadão ele pede informações pessoais referentes a ele próprio, e aí somente com esse nível de acesso ele vai poder ter acesso a essas informações sem precisar ir até o órgão e comprovar que ele que está pedindo aquela informação é o proprietário daquela informação.
2: Agora, secretário, o governo possui outra plataforma, que é o Fala BR, focada exatamente no serviço de ouvidoria. O senhor pode explicar a diferença entre as duas?
10: Perfeito, exatamente. A administração também tem o sistema Fala BR. Até então, todos os pedidos de acesso à informação, como as manifestações de ouvidorias, eram feitas por meio desse sistema, mas a partir do dia 29 de junho passado, todos os pedidos de acesso à informação migram para essa nossa nova plataforma, o Informa BR. Continua sendo feito no Fala BR aquelas manifestações de ouvidoria, e aqui eu estou me referindo àqueles elogios, reclamações, denúncias, elas continuam sendo feitas na plataforma Fala BR. Agora, os pedidos de acesso à informação, eles passam a ser feitos pelo Informa BR, porque são públicos normalmente diferentes que fazem uso dessas duas plataformas. E é interessante também a gente ressaltar, Luciano, porque assim, se a lógica do serviço, desses dois serviços, e aqui é bem interessante a gente trazer isso para que o ouvinte possa entender, nós estamos trabalhando com a ideia desses dois serviços trabalharem de forma muito integrada, muito harmônica, com plataformas, inclusive visualmente, muito parecidas. Agora, dentro da ideia e do contexto de que, pelo Fala BR, o cidadão fala, ele reclama, ele pede manifestação, ele denuncia. E pelo Informa BR, ele pede informação que o governo vai informar. Então daí vem o nome Fala BR e o nome Informa BR.
1: Já são autoexplicativos, né? Secretário, a gente sabe que qualquer cidadão pode usar o Informa BR, mas é muito comum, mais comum que a lei de acesso à informação seja utilizada por pesquisadores, por jornalistas, né? Se a pessoa quiser fazer um pedido no Informa BR, ela tem como checar se aquela dúvida, aquele pedido que ela está fazendo já foi feito antes, isso fica disponível publicamente? Quer dizer, se já foi alvo de uma consulta, existe uma base de dados pública? Como é que funciona isso?
10: Então, Mariana, exatamente essa é uma das grandes inovações que a gente traz com essa nova plataforma Informa BR. Porque nessa plataforma, o cidadão vai poder colocar numa ferramenta de busca se aquela informação que ele está precisando, se ela já está disponível proativamente. O que significa isso? A Administração Pública Federal, ela tem algumas obrigações legais de, independente de um pedido de acesso à informação, de publicar algumas informações sobre a sua gestão. Além disso, hoje nós já respondemos, desde a entrada em vigência da LAI há 14 anos atrás, nós já respondemos mais de 1.600.000 pedidos de acesso à informação. E toda essa base também, ela está disponível já na internet para que seja consultada. Então, hoje, no Informa BR, uma das grandes inovações é que a gente traz uma tecnologia de inteligência artificial para que o cidadão, antes de fazer o seu pedido de acesso à informação, ele consulte se aquela informação já está publicada. E ao colocar isso na busca, a plataforma vai retornar para ele dizendo, olha, essa sua informação que você está pedindo, ela já está publicada aqui nesse endereço, e aí facilmente ele vai ter acesso àquela informação.
2: E no caso de informações sigilosas, mesmo assim é possível fazer o pedido de informação pelo Informa BR? Quais são os critérios para o pedido ser atendido, secretário?
10: Sim, na verdade, toda e qualquer informação pública pode ser objeto de solicitação. A questão das informações sigilosas e classificadas, ela tem que ser avaliada no momento da resposta do pedido. Então, assim, não cabe ao cidadão saber se a informação é sigilosa ou não. Ele pede a informação. Cabe ao órgão respondente verificar se aquela informação é uma informação que precisa ser protegida ou que tem algum sigilo. Lembrando que a própria LAI já traz algumas hipóteses de sigilo, principalmente em relação àquelas informações pessoais que dizem respeito à honra, à intimidade de alguma pessoa, mas também a gente tem várias leis que impõem sigilo a algumas informações, como a lei do sigilo bancário, a do sigilo fiscal. Então, no momento da resposta, cabe ao órgão verificar se a informação que está sendo solicitada, ela tem algum tipo de restrição. Lembrando que isso é um dever do órgão também. Então, assim, agora, também é um dever de quem está respondendo, ao negar uma informação com base em um sigilo, que ele expressamente explicite qual é o motivo, e esse motivo necessariamente tem que estar ou na LAI ou em uma norma, uma lei específica. Então, da mesma forma que é um dever do Estado entregar a informação, é um dever do Estado proteger aquelas informações que precisam ser protegidas. Agora, precisa estar sempre muito bem fundamentado e explicitado para o cidadão que está requerendo aquela informação o motivo pelo qual ela não é pública, não pode ser fornecida.
1: E tem situações também que pode ser fornecida parcialmente, né? Atendido parcialmente o pedido, ou seja, parte das informações são sigilosas, mas as outras não, e aí o pedido pode ser atendido parcialmente.
10: Perfeito. Excelente pergunta. Na verdade, o fato de ter parte de uma informação que esteja protegida por uma regra de sigilo não significa que o todo não deva ser concedido. Então, precisa ser feita uma análise se é possível fazer o tarjamento de alguma parte da informação do documento que está sendo solicitado, e aí sim, se tem partes que podem ser tarjadas e partes que são públicas, é dever do Estado entregar essa informação com a preservação daquela parte que é sigilosa, com o devido tarjamento.
2: Muito bem, nós conversamos com Marcelo Vidal, secretário nacional de Transparência e Acesso à Informação em Exercício. Muito obrigado, secretário, por sua entrevista aqui à Voz do Brasil.
10: Muito obrigado, e é um prazer estar aqui com vocês.
1: Conab, Companhia Nacional de Abastecimento, alerta para tentativas de golpe registradas em diferentes regiões do país.
2: Pessoas estão se passando por representantes da Conab e prometem doações de cestas de alimentos, pescado e kits de irrigação mediante cobrança antecipada de valores, como supostos custos de transporte.
1: O presidente da Conab, Silvio Porto, informa que a companhia não cobra qualquer valor para a entrega de alimentos ou insumos e não solicita depósitos, transferências ou pagamentos para participação em seus programas.
11: Não há cobrança, isso chega de forma de doação. Então é muito importante que essas organizações fiquem atentas. Caso recebam esse tipo de demanda, tentem identificar quem está fazendo, em nome de quem, ou o número de telefone, enfim, de contato, de WhatsApp, e façam a denúncia por meio da nossa ouvidoria, busquem os nossos canais aqui pelo nosso site, pode ser também pelas nossas superintendências regionais, e também denunciem nas polícias. Levem isso, registrem boletins de ocorrência.
2: Caso receba esse tipo de abordagem, entre em contato com a Conab pelo telefone 61-3403-4575 ou pelo e-mail ouvidoria@conab.gov.br.
1: Entrevistadores da Pesquisa Nacional de Saúde já começaram a visitar domicílios em todo o país.
2: O levantamento reúne informações sobre as condições de saúde da população e nesta edição contará também com coleta de sangue e urina em parte dos participantes.
12: Qual é o peso médio da população brasileira? Quantos têm anemia ou algum problema de saúde? E como está a saúde mental ou a prática de esportes no Brasil? Essas são algumas das perguntas que constam na Pesquisa Nacional de Saúde, que começou agora em julho e vai até 30 de novembro deste ano. Agentes do IBGE e do Ministério da Saúde vão visitar 140 mil famílias brasileiras para coletar informações sobre as características dos domicílios, perfil dos moradores e condições de saúde, como explica Mônica Marli, coordenadora adjunta da pesquisa.
13: Então a gente vai falar sobre alimentação, a gente vai falar sobre uso de álcool, a gente vai falar sobre fumo, a gente vai falar sobre sono, sobre bem-estar. Também vamos falar sobre saúde da mulher, saúde da pessoa com mais de 60 anos também, saúde de crianças e adolescentes. Então é um perfil bem amplo da saúde e da saúde como um todo, né? Não só de doenças, a gente fala do bem-estar também.
12: O questionário individual será aplicado a um morador com 15 anos ou mais. Também serão verificados pressão arterial, peso e altura dos participantes. A pesquisa vai contar ainda com coleta de sangue e urina de cerca de 20 mil participantes com 35 anos ou mais, residentes em capitais e regiões metropolitanas. Os exames de sangue vão avaliar hemograma, perfil lipídico, hemoglobina glicada, creatinina, ácido úrico, sódio e potássio, além de sorologia para chikungunya e dosagem de chumbo e mercúrio. De acordo com Letícia Cardoso, diretora do Departamento de Análise Epidemiológica e Vigilância de Doenças Não Transmissíveis do Ministério da Saúde, os resultados vão servir para produzir indicadores relacionados a doenças crônicas e outros agravos à saúde, além de direcionar políticas públicas.
14: Muitas pessoas não conseguem o acesso ou não fazem os seus exames de rotina, tanto na frequência quanto na oportunidade que deveria fazer, e desconhecem situações de saúde, como, por exemplo, diabetes. Então, é muito importante que a gente tenha esse diagnóstico mais preciso. Essa informação ela é útil para compor o retrato do Brasil.
12: Os entrevistadores do IBGE estarão identificados com crachá do Instituto, uniforme institucional e dispositivo eletrônico de coleta. A identidade dos servidores pode ser confirmada pelo portal respondendo.ibge.gov.br ou pelo telefone 0800-721-8181. Reportagem Graziele Bezerra.
1: E essas foram as notícias do Governo Federal.
2: Uma realização da Secretaria de Comunicação Social da Presidência da República.
1: Com produção da empresa Brasil de Comunicação.
2: Fique agora com as notícias do Poder Judiciário e do Congresso Nacional. Boa noite, bom fim de semana.
1: A gente volta segunda, boa noite.
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16: Em resposta ao STF, tribunais estaduais negam irregularidades nos pagamentos feitos a magistrados entre abril e julho deste ano. TST promove seminário de precedentes na Justiça do Trabalho. Para o STJ, é possível partilha amigável com divisão desigual dos quinhões hereditários. Boa noite, eu sou Walter Lima. Em resposta ao STF, tribunais estaduais negam irregularidades nos pagamentos feitos a magistrados. As informações são sobre os meses de abril e julho deste ano. Marcelo Della Libera.
17: Os 7 tribunais brasileiros negaram irregularidades nos pagamentos a magistrados após cobrança do Supremo Tribunal Federal. As cortes do Paraná, Rio Grande do Norte, Rio de Janeiro, Maranhão, Distrito Federal, Rondônia e Goiás responderam ao ministro Alexandre de Moraes, que exigiu esclarecimentos sobre o cumprimento do teto constitucional entre abril e julho deste ano.
16: Herdeiros podem dividir bens de herança entre partes diferentes, desde que sejam maiores de idade, capazes e haja cessão de direitos hereditários. Esse é o entendimento do STJ, Fátima Uchoa.
18: Um homem falecido deixou 2 irmãos como herdeiros, sendo um bilateral e o outro unilateral. Após o inventário, ambos fizeram acordo no qual o irmão unilateral receberia a maior parte dos bens. A Justiça de São Paulo recusou a homologação da partilha por entender que haveria renúncia parcial da herança, o que é vedado por lei. Mas a terceira turma do STJ considerou que o juiz deve verificar apenas se a vontade dos herdeiros foi manifestada de forma livre e regular, sem exigir que cada um receba a mesma parcela. Segundo a ministra relatora Nancy Andrighi, a partilha amigável prevista no Código Civil prestigia a autonomia dos herdeiros, exigindo apenas que eles sejam capazes, estejam de acordo com a divisão e sigam as formalidades legais.
16: Atenção, magistrados, servidores da Justiça do Trabalho e público em geral. TST promove seminário de precedentes na Justiça do Trabalho. O encontro é para debater os entendimentos consolidados que devem ser aplicados nos julgamentos de processos em todo o país. Mila Amaral.
19: O seminário está marcado para os dias 2 e 3 de setembro na sede do TST em Brasília. O evento faz parte da Semana Nacional dos Precedentes Trabalhistas 2026. O encontro vai debater a formação e aplicação dos precedentes judiciais, que são as jurisprudências definidas pelo Tribunal Superior do Trabalho, que devem ser aplicadas em todos os julgamentos semelhantes na Justiça do Trabalho. Os painéis serão presenciais, mas depois vão ficar disponíveis no YouTube. Já os cursos são exclusivos para os magistrados e servidores com direito a certificado. Então, se você tem interesse em participar, logo mais as informações sobre as inscrições e a programação completa serão divulgadas nos canais oficiais do TST.
16: Resolução do TSE reúne regras sobre ilícitos eleitorais e condutas proibidas nas eleições 2026. O objetivo é que a disputa eleitoral se dê em condições de igualdade. Fábio Ruas.
20: As diversas irregularidades são divididas em 6 grupos principais: abuso de poder, fraude, corrupção eleitoral, arrecadação de gastos ilícitos de campanha, captação ilícita de voto e condutas vedadas a agentes públicos. Para saber quais tipos de conduta caracterizam essas irregularidades, é só entrar no site tse.jus.br, acessar diretamente as resoluções ou a série de reportagens por dentro das eleições.
16: Justiça confirma a suspensão de novas licenças para Complexo Azulão, no Amazonas, até a realização de consulta prévia e estudos sobre povos indígenas. A ação foi proposta pelo MPF. Vanessa Pereira.
21: O Tribunal Regional Federal da Primeira Região, o TRF1, manteve por unanimidade a decisão que suspende as atividades e a emissão de novas licenças ambientais para o Complexo Azulão, empreendimento de exploração de gás natural da empresa Eneva S.A., localizado nos municípios de Silves e Itapiranga. A área é sobreposta ao território reivindicado como terra indígena Gavião Real. O TRF1 reafirmou que a ausência de homologação definitiva da terra indígena indígena, não afasta a proteção constitucional do território.
16: 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Uma boa noite, bom fim de semana e até segunda-feira.
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1: Eu sou Paula Groba.
2: E eu sou Ricardo Nakaoka.
1: E estes são os destaques de hoje do Jornal do Senado, que começa agora.
2: Sugestão de cidadão para simplificar tributação de profissionais liberais vira projeto de lei.
1: Projeto cria alerta nacional para ampliar buscas por pessoas desaparecidas.
2: Porte de arma para mulheres sob amparo da Lei Maria da Penha pode ser autorizado.
1: Boa noite.
2: Boa noite.
1: Uma ideia que nasceu da participação popular pode mudar a forma como profissionais liberais pagam impostos no Brasil.
2: A Comissão de Direitos Humanos aprovou uma sugestão apresentada no portal E-Cidadania para simplificar o regime tributário da categoria. O texto agora será transformado em projeto de lei. Repórter Patrícia Oliveira.
3: Um cidadão de Goiás sugeriu ao Senado a criação de um regime tributário simplificado para arquitetos e engenheiros que atuam como pessoa jurídica e não possuem funcionários. A sugestão recebeu mais de 20 mil apoios online e foi aprovada na Comissão de Direitos Humanos. O relator, senador Laércio Oliveira, do Progressistas de Sergipe, ampliou essa medida para todas as categorias de profissional liberal que trabalha por conta própria, chamado de microempreendedor profissional, ou MEP. Poderá optar pelo regime do MEP o profissional que tiver receita bruta anual de até R$ 120 mil, reais, com recolhimento mensal de 6% da receita bruta. A intenção é reduzir a burocracia, incentivar a formalização e diminuir a carga de impostos para quem atua sozinho na profissão. Como destacou na leitura do relatório o senador Jaime Bagatoli, do PL de Rondônia.
4: Os jovens profissionais que hoje operam na informalidade ou como pessoa física com carga tributária sufocante teria uma porta de entrada viável para o mercado formal.
3: A sugestão aprovada será transformada em projeto de lei complementar.
1: E avançou no Senado um projeto que pode agilizar a regularização de áreas ocupadas irregularmente e melhorar as condições de moradia de milhões de brasileiros.
2: A proposta foi aprovada pela Comissão de Assuntos Econômicos e agora segue para a Comissão de Constituição e Justiça. O repórter Márcio Maturana tem os detalhes.
5: Mais de 5 milhões de domicílios no Brasil em 2022 estavam em assentamentos irregulares, como favelas, invasões, comunidades, loteamentos ilegais e palafitas, segundo o IBGE. Para enfrentar essa situação, a Comissão de Assuntos Econômicos aprovou um projeto que atualiza as regras de regularização fundiária para incluir novas diretrizes de reassentamento, planejamento urbano e de concessões urbanísticas. A proposta amplia a segurança de moradores em áreas de risco, facilita a regularização fundiária, permite maior participação da iniciativa privada, dá mais autonomia aos municípios, agiliza obras de saneamento e esclarece regras para evitar entraves na legalização dos espaços. O relator foi o senador Fernando Dueire, do PSD de Pernambuco.
6: Esses locais são marcados por ocupações desordenadas, falta de serviços públicos e infraestrutura inadequada, evidenciando a necessidade urgente de políticas públicas eficazes para regularização fundiária e melhoria da qualidade da moradia e, por conseguinte, da qualidade de vida das pessoas.
5: O texto de autoria do senador Chico Rodrigues, do PSB de Roraima, segue para a votação na Comissão de Constituição e Justiça.
1: E a Comissão de Agricultura e Reforma Agrária analisa um projeto que reduz o tamanho mínimo para o desmembramento de imóveis rurais. A proposta fixa esse limite em 5 mil metros quadrados, o equivalente a meio hectare. Hoje, a área mínima varia entre 2 e 5 hectares, conforme a região, e imóveis menores não podem ser registrados em cartório nem cadastrados no INCRA.
2: O relator da proposta é o senador Wellington Fagundes, do PL de Mato Grosso. Segundo ele, a mudança pode ampliar as oportunidades para as famílias que vivem no campo, estimular a geração de empregos, facilitar a comercialização da produção rural e contribuir para reduzir os conflitos fundiários.
7: Como relator, já tenho decisão de fazer um relatório favorável, porque tenho certeza que esse parcelamento de terras com 5 mil metros quadrados vai permitir geração de emprego, vai permitir paz no campo.
1: A Comissão de Segurança Pública pode votar o projeto de lei que autoriza o porte de arma de fogo para mulheres sob medida protetiva da Lei Maria da Penha.
2: A proposta, que já passou pela Comissão de Direitos Humanos, chega ao colegiado com a sugestão de que o porte seja transformado em posse caso a medida protetiva seja revogada. Repórter Bruno Lourenço.
8: O projeto de lei altera o Estatuto do Desarmamento para garantir o direito ao porte de arma de fogo a mulheres sob amparo de medidas protetivas da Lei Maria da Penha. O texto também reduz a idade mínima para 18 anos, tanto para aquisição quanto para o porte de arma pelas vítimas. O senador Plínio Valério, do PSDB do Amazonas, explicou que a situação vivida por mulheres ameaçadas justifica a concessão do porte.
9: A medida se justifica pelo princípio da legítima defesa e pelo direito à vida, ambos garantidos pela Constituição Federal. Em situações extremas em que a ameaça à integridade física é clara e presente, a possibilidade de portar uma arma pode funcionar como meio de defesa eficaz em um momento de emergência.
8: A Comissão de Segurança Pública pode acrescentar dispositivo para determinar que, caso a mulher perca o direito de portar a arma na rua, em virtude do fim de medida protetiva, ela mantenha pelo menos a posse, a fim de preservar o investimento na aquisição da arma e munição e protegê-la em casa ou no ambiente de trabalho.
1: E a Comissão de Direitos Humanos aprovou a criação de um alerta nacional para ajudar a localizar pessoas desaparecidas. Só no ano passado, o Brasil registrou mais de 85 mil desaparecimentos, uma média de 233 casos por dia.
2: Pelo projeto, operadoras de telefonia vão enviar alertas gratuitos aos celulares de pessoas que estiverem na região do desaparecimento, mobilizando a população nas primeiras horas das buscas. A proposta também prevê parcerias com aplicativos de mensagens e redes sociais e segue para a Comissão de Segurança Pública.
1: A senadora Zenaide Maia, do PSD do Rio Grande do Norte, fez um apelo para que a população doe sangue e alertou para a queda nos estoques dos hemocentros. Ela lembrou que uma única doação pode salvar e beneficiar até 4 pessoas. A parlamentar destacou que, mesmo após o fim da campanha Junho Vermelho, a necessidade de doações continua para garantir o atendimento a cirurgias, emergências, tratamentos contra o câncer e outros procedimentos hospitalares.
2: Zenaide Maia também ressaltou que, durante as férias escolares, o número de doadores costuma cair, enquanto a demanda por transfusões aumenta. Além disso, criticou a chamada PEC do plasma, que propõe autorizar bancos de sangue privados a comercializar plasma humano, o que hoje é vedado pela Constituição.
10: A doação de sangue não é transação, não é negócio, não é mercado, é um ato de fé e solidariedade da humanidade.
1: E uma nova lei sancionada garante mais segurança a professores da educação básica da rede pública que queiram investir na própria formação. A norma assegura licença remunerada para cursos de especialização, mestrado, doutorado, qualificação profissional e pesquisas na área de educação.
2: A medida foi aprovada pelo Senado em junho e teve como relatora a senadora professora Dorinha Seabra, do União do Tocantins. Segundo ela, a Lei de Diretrizes e Bases da Educação já previa o direito à licença remunerada, mas não definia quais atividades poderiam ser consideradas aperfeiçoamento profissional. Com a nova lei, essas hipóteses passam a estar expressamente previstas, o que traz mais segurança jurídica e reforça a valorização dos professores.
11: Trata-se

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1: 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Jornal Câmara dos Deputados. Deputados estudam considerar peso do veículo no cálculo do IPVA.
2: Projeto autoriza governos a comprar produto ou processo inovador.
1: Comissões avaliam ação nacional de enfrentamento ao capacitismo.
2: Boa noite. Avança projeto na Câmara sobre a Política Nacional de Enfrentamento ao Capacitismo. A repórter Júlia Lopes nos conta quais são as medidas.
3: A Comissão de Defesa dos Direitos das Pessoas com Deficiência aprovou o projeto que institui a Política Nacional de Enfrentamento ao Capacitismo. A proposta, apresentada pelo deputado Duarte Júnior do Maranhão, tem como objetivo erradicar a discriminação contra pessoas com deficiência e promover a inclusão social efetiva. Pelo texto, o conceito de capacitismo é associado à definição prevista na Convenção Internacional sobre os Direitos das Pessoas com Deficiência, que reconhece como discriminação por motivo de deficiência, direta ou indireta, toda ação que resulte na violação de direitos humanos, na exclusão social e na restrição do direito à cidadania. O Brasil tem hoje mais de 14,4 milhões de pessoas com deficiência, o equivalente a 7,3% da população com 2 anos ou mais. Segundo a 4ª edição da pesquisa Udiversity, 72% das pessoas com deficiência que procuram emprego afirmam já ter sido alvo de capacitismo no processo de contratação. Isso significa que 7 em cada 10 profissionais com deficiência relatam ter enfrentado discriminação na busca por trabalho. O deputado Duarte Júnior destacou a importância de conscientizar a população sobre o tema e ressaltou que a legislação brasileira já prevê a discriminação como crime.
4: É fundamental uma política de enfrentamento ao crime de capacitismo. E esse enfrentamento passa por uma sanção, uma punição que preenche o caráter punitivo, coercitivo e pedagógico para desestimular essa prática. O crime de capacitismo já é previsto pela Lei Brasileira de Inclusão, mas estamos apresentando aqui na Câmara Federal duas propostas que transformam um crime de capacitismo, um crime hediondo e também um crime inafiançável e prescritivo.
3: A proposta também estabelece que o governo federal deverá implementar a política, além de adotar outras diretrizes, como a realização de campanhas educativas e de conscientização sobre o capacitismo, o incentivo à inserção de pessoas com deficiência no mercado de trabalho e em todos os setores da sociedade, além do fortalecimento da educação e da cultura inclusiva. Na opinião da deputada Érica Cocai, do PT do Distrito Federal, que participou da discussão, a acessibilidade e a inclusão precisam estar presentes em todos os espaços.
5: Então, portanto, se nós vamos assegurar uma cidade onde todos os nossos direitos possam ser contemplados e tenham espaços fartos para que eles possam serem efetivados, não é permitido que nós tenhamos a exclusão de determinados espaços da acessibilidade. A acessibilidade tem que ser em todos os cantos onde nós exercemos essa mágica condição humana.
3: A proposta, que busca reduzir a discriminação e ampliar a conscientização da população sobre os direitos das pessoas com deficiência, segue agora para análise na Comissão de Finanças e Tributação. Da Rádio Câmara de Brasília, Júlia Lopes.
1: Habitação.
6: A Câmara promoveu audiência para discutir os critérios de seleção para o Minha Casa Minha Vida Rural. Hildo Rocha, do MDB do Maranhão, resume que foram priorizados municípios com menor índice de desenvolvimento humano, maior população rural e maior déficit habitacional.
2: Hildo Rocha também cita a ampliação dos investimentos em habitação rural e informa que cerca de 80 mil moradias já foram contratadas. O parlamentar acrescenta que 3 mil casas

0: Casas do Residencial Mato Grosso, no Maranhão, devem ser entregues nos próximos dias.
1: Meio Ambiente.
2: Carlos Gomes, do Republicanos do Rio Grande do Sul, comemora a aprovação do projeto que amplia os incentivos fiscais destinados à reciclagem para fortalecer a economia circular. A proposta aumenta o limite de dedução do imposto de renda para estimular novos investimentos.
0: O parlamentar afirma ainda que a lei de incentivo à reciclagem já viabilizou centenas de projetos em todo o país e que o aperfeiçoamento da legislação vai ampliar a captação de recursos. Carlos Gomes pede o apoio dos deputados para a aprovação da matéria.
1: Transportes.
2: Comissão da Câmara dos Deputados aprovou uma proposta que muda cálculo do IPVA para considerar peso do veículo. A repórter Paula Bittar explica qual a diferença para o sistema atual.
3: A Comissão de Constituição e Justiça da Câmara aprovou uma proposta que altera a base de cálculo do Imposto sobre a Propriedade de Veículos Automotores, o IPVA, para considerar apenas o peso do veículo e não mais o valor de mercado. O texto também estabelece um teto para a cobrança do imposto. O valor total não poderá exceder 1% do valor de venda do automóvel. Além disso, a proposta autoriza os estados a criarem descontos para veículos menos poluentes. Atualmente, o IPVA é cobrado pelos estados com base no valor de mercado do veículo calculado pela tabela FIPE, com alíquotas que variam entre 1% e 4%. O relator na CCJ, deputado Rodrigo de Castro, do União de Minas Gerais, apresentou parecer favorável à proposta, mas com uma mudança que retirou do texto o item que estabelecia um limite na despesa total anual do Congresso Nacional, das Assembleias Legislativas e da Câmara Legislativa do Distrito Federal, assim como dos Tribunais de Contas. Segundo Castro, esse item estabelecia parâmetros financeiros incompatíveis com a manutenção da autonomia administrativa e financeira dos entes federados. Mas o texto mantém um limite para gastos com propaganda institucional de todos os poderes e do Ministério Público de 0,1% da receita corrente líquida. Fica proibida a publicidade de caráter promocional ou pessoal. Com relação à mudança na arrecadação dos entes a partir de novas regras para o IPVA, o relator disse que a comissão que ainda vai analisar a proposta deverá se debruçar sobre o tema para avaliar os efeitos fiscais, federativos e orçamentários, inclusive quanto à eventual redução de receitas, a repercussão sobre a autonomia financeira dos estados e a necessidade de regras de transição capazes de preservar a continuidade dos serviços públicos. Logo no início da reunião da CCJ, o presidente da comissão, deputado Leur Lomanto Júnior, do União da Bahia, disse que o debate é sobre a modernização do sistema tributário brasileiro.
4: É legítimo reconhecer que para milhões de brasileiros o veículo deixou de ser um bem de luxo há muito tempo. Para inúmeras famílias, representa instrumento de trabalho, fonte de renda, meio de transporte indispensável e condição para o exercício de atividades econômicas. Em um cenário de elevada carga tributária, é natural que o parlamento seja chamado a discutir se determinados modelos de tributação continuam atendendo aos princípios da razoabilidade, da justiça fiscal e da capacidade contributiva.
3: Já o deputado Helder Salomão, do PT do Espírito Santo, disse que a comissão especial deverá encontrar uma solução para a redução na arrecadação. E ele também acredita que a mudança poderá gerar uma distorção.
5: O cara que tem um caminhão velho, pesado, vai pagar um imposto maior do que o cara que tem uma Ferrari construída com fibra de carbono, levíssima. Então não podemos promover aqui uma distorção e privilegiar os ricaços, aqueles que vão poder comprar uma Ferrari, uma BMW.
3: O autor da proposta, deputado Kim Kataguiri, do Missão de São Paulo, por outro lado, afirmou que não falta de onde cortar para garantir a redução na carga tributária.
6: Nós temos para apresentar na comissão especial mais de 200 bilhões de reais em diferentes compensações que podem ser colocadas. Privilégio para cortar, seja tributário, seja de supersalário, seja de desonerações setoriais, não falta no nosso país.
3: A proposta que altera a base de cálculo do IPVA para considerar apenas o peso do veículo e não mais o valor de mercado ainda precisa ser analisada por uma comissão especial que deverá ser criada para esse fim e depois segue para a apreciação do plenário, onde precisará ser votada em dois turnos. Da Rádio Câmara, de Brasília, Paula Bittar.
1: Previdência.
0: Dr. Flávio, do PL do Rio de Janeiro, solicita a aprovação de projeto de sua autoria que propõe o pagamento automático do salário maternidade pelo INSS logo após a apresentação do atestado médico ou certidão de nascimento.
2: Dr. Flávio afirma que o projeto reduz a burocracia e as longas filas enfrentadas pelas mulheres, evitando que muitas mães fiquem sem renda por 2 a 4 meses, justamente no momento de vulnerabilidade e aumento de despesas com o recém-nascido, como acontece hoje.
1: Desenvolvimento Regional.
0: Daniel Trzeciak, do PSDB, pede a liberação de 27 bilhões de reais da multinacional chilena CMPC em Barra do Ribeira, no Rio Grande do Sul. Segundo ele, a falta de conhecimento da realidade local e a burocracia travam a instalação da fábrica, que deve gerar mais de 12 mil empregos.
2: Uma ação civil pública do Ministério Público Federal questiona a falta de consulta a indígenas da região. Daniel Trzeciak defende, entretanto, o cumprimento da lei e o apoio ao maior aporte privado da história gaúcha para assegurar os trabalhadores e impulsionar o sul do estado.
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1: Votação.
0: A Câmara aprovou duas medidas provisórias, uma delas para subsidiar o custo do litro do diesel e a outra para ajudar na recuperação após as enchentes em Minas Gerais. O repórter Antônio Vital acompanhou a votação.
8: A Câmara dos Deputados aprovou duas medidas provisórias que autorizam o uso de dinheiro público para finalidades emergenciais não previstas no orçamento deste ano. Uma delas permite que a Agência Nacional do Petróleo, Gás Natural e Biocombustíveis, a ANP, use 10 bilhões de reais do orçamento para custear parte do preço do diesel, depois do aumento no mercado internacional provocado pela guerra entre os Estados Unidos e o Irã. Ao editar a medida provisória, o governo argumentou que o conflito tem o potencial de gerar um efeito cascata inflacionário, desabastecimento e comprometimento da atividade econômica. A medida provisória foi editada em março, 20 dias depois do início do conflito no Oriente Médio, com efeito imediato. Na prática, esse dinheiro está sendo usado para subsidiar 32 centavos por litro de diesel para os produtores e importadores do combustível, o que tem reflexo no custo final para o consumidor. O prazo para o subsídio termina no fim do ano, ou quando atingir um montante de 10 bilhões. Bilhões de reais. O deputado Tadeu Venere, do PT do Paraná, defendeu a necessidade de custear parte do preço do diesel.
9: Parte desses recursos vem justamente de um imposto, entre aspas, uma taxação sobre exportação, para evitar que nós tivéssemos uma disparada do preço do diesel. Lembrar que o diesel hoje movimenta praticamente 100% do transporte público. Lembrar que o diesel é responsável por mais de 80% de todo o transporte de carga no Brasil, seja ele rodoviário, seja ele ferroviário, seja ele por navios. Então é preciso que a gente olhe para esta medida que está sendo tomada como uma medida para proteger a população brasileira.
8: A segunda medida provisória aprovada autoriza o uso de 1,3 bilhão de reais para compensar danos causados pelas enchentes que afetaram em fevereiro a população de cidades como Ubá e Juiz de Fora, na Zona da Mata de Minas Gerais. Desse total, 500 milhões foram destinados à construção de 1.500 casas do programa Minha Casa Minha Vida. O restante será usado para custear ações para diminuir as consequências das mudanças climáticas, para assistência social e para financiar pequenas empresas da região. O deputado Hildo Rocha, do MDB do Maranhão, defendeu a importância dos recursos emergenciais.
10: É uma provisória importante que vem em socorro de Minas Gerais, da cidade, principalmente da cidade de Juiz de Fora, de Ubá, que precisavam de atendimento, famílias que sofreram com as enxurradas, com as enchentes que lá tiveram durante já neste ano, e também ainda aqueles do Rio Grande do Sul que precisavam de moradia.
8: As duas medidas provisórias foram enviadas para análise do Senado. Da Rádio Câmara de Brasília, Antônio Vital.
1: Agricultura.
2: Daniel, do PT de Sergipe, é favorável a medidas emergenciais de apoio aos produtores rurais e preservação dos rebanhos. Ele informa que apresentou projeto de lei e indicações ao governo federal em busca de crédito para evitar prejuízos à economia regional.
0: João Daniel alerta para os efeitos das mudanças climáticas e da estiagem sobre a produção agropecuária no semiárido de Sergipe. De acordo com o deputado, a seca comprometeu grande parte da safra e ameaça a principal bacia leiteira do estado.
1: Economia.
2: Florentino Neto, do PT do Piauí, defende projeto que autoriza a União a criar uma empresa estatal para atuar na distribuição de combustíveis e gás de cozinha. A proposta também permite ampliar a participação pública em refinarias e outras estruturas estratégicas para abastecimento nacional.
0: No entendimento de Florentino Neto, a medida fortalece a soberania energética e protege o país em situações de desabastecimento. Ele considera ainda que a iniciativa contribui para a estabilidade da oferta de combustíveis, além de proteger os consumidores contra aumentos abusivos.
2: Dimas Gadelha, do PT do Rio de Janeiro, defende a criação da Terrabras, empresa pública destinada à pesquisa, exploração e processamento de minerais estratégicos. A estatal atuaria em áreas ligadas a terras raras e outros insumos utilizados na transição energética.
0: O deputado argumenta que a medida fortalece a soberania nacional, estimula a industrialização e a agregação de valor no país. Dimas Gadelha conclui que o texto prevê ainda mecanismos para ampliar o controle estatal sobre cadeias produtivas consideradas estratégicas.
1: Ciência e tecnologia.
2: Comissão aprova projeto para compra pública de produto inovador. A repórter Sofia Peçanha tem os detalhes.
11: A Comissão de Ciência, Tecnologia e Inovação da Câmara dos Deputados aprovou o projeto que altera a Lei da Inovação para permitir que o poder público adquira produtos ou processos inovadores desenvolvidos com recursos de incentivo à pesquisa e ao desenvolvimento tecnológico. A proposta autoriza que contratos firmados pelo governo para atividades de pesquisa e desenvolvimento possam incluir cláusula que garanta a compra do produto ou processo inovador resultante desses projetos, inclusive nos casos de encomendas tecnológicas e transferências estratégicas de tecnologia. A deputada Maria do Rosário, do PT do Rio Grande do Sul, relatora na comissão, explicou que o objetivo é dar segurança aos investimentos em inovação.
12: Propõe resolver essa lacuna ou incluir dispositivo que trata da garantia de mercado para produtos e serviços resultantes de projetos contratados por meio de encomendas tecnológicas, conferindo previsibilidade de atratividade aos investimentos em inovação.
11: Segundo a justificativa, embora existam recursos públicos significativos aplicados em inovação por meio de editais de subvenção econômica e fundos tecnológicos, ainda não há mecanismos claros que assegurem mercado para os produtos desenvolvidos com esse apoio. Para a deputada Alice Portugal, do PSDB da Bahia, relatora na Comissão de Administração e Serviço Público, a mudança busca justamente superar essa limitação.
13: Esse dispositivo não tem sido amplamente aplicado, pois carece de mecanismos que garantam a continuidade dos investimentos e, consequentemente, o interesse do setor privado no desenvolvimento tecnológico como parceiro dos interesses públicos, traduzidos pelo avanço tecnológico do país a médio e longo prazo. É exatamente desse ponto que reside o objetivo dos projetos.
11: Os autores do projeto, a deputada Jandira Fegali, do PSDB do Rio de Janeiro, e outros parlamentares, defendem que, ao garantir a possibilidade de aquisição dos produtos desenvolvidos com recursos públicos, o texto amplia a segurança jurídica para empresas e instituições de pesquisa e fortalece a autonomia tecnológica do país. Atualmente, a Lei da Inovação estabelece mecanismos de fomento à pesquisa, mas não prevê de forma explícita a garantia de aquisição, pelo Estado, das soluções desenvolvidas. O projeto pretende fechar esse ciclo, fortalecendo a política de inovação e estimulando a consolidação de uma base produtiva nacional mais competitiva. Agora, o projeto que permite a compra pública de produto inovador financiado com recursos públicos segue para análise da Comissão de Finanças e Tributação. Da Rádio Câmara de Brasília, Sofia Peçanha.
1: Justiça.
0: Marcelo Moraes, do PL do Rio Grande do Sul, critica a operação realizada pela Polícia Federal na residência de Jair Bolsonaro por determinação do ministro Alexandre de Moraes. Para o deputado, a medida foi uma perseguição política e, segundo ele, não encontrou irregularidades.
2: Marcelo Moraes também questiona a atuação da Polícia Federal em outros casos envolvendo autoridades e familiares do ex-presidente. O parlamentar conclui manifestando solidariedade a Jair Bolsonaro e afirmando que o ex-presidente é alvo de perseguição política.
0: Termina agora o Jornal Câmara dos Deputados, produzido pela Rádio Câmara, com trabalhos técnicos de Everson Urani e apresentação de José Carlos Andrade e Márcio Aquilissardi. Uma boa noite para você.
2: Uma ótima noite. A Voz do Brasil volta na segunda-feira. Bom fim de semana.
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1: Rádio Estação 10:09.
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1: Olá, seja muito bem-vindo, seja muito bem-vinda ao nosso programa Moment Love, o seu momento especial com canções de amor, canções maravilhosas que são verdadeiros clássicos da nossa vida, né? Músicas que marcaram o seu tempo. Eu sou Kleber Salles e hoje é sexta-feira, 10 de julho de 2026. Nas próximas 2 horas eu te convido a fazer uma viagem pelos sentimentos, uma viagem profunda pelo que há de mais especial no nosso coração, né? Os nossos sentimentos, histórias que a gente vai se lembrando e vai revivendo através de belíssimas canções. Pra gente começar, tem esse som de 1985 da banda Tears for Fears. Head Over Heels. Demais esse som, hein?

Breakthrough aqui no nosso Moment Love com Falling For You. Teve Kelly Smith antes também aqui no Moment Love com Nossa Conversa. As mais belas canções de amor, as mais belas melodias você ouve aqui no nosso Moment Love. Lembrando que o nosso programa tem o quadro Love in Words, que é a nossa tradução na segunda hora do programa de hoje, né? Agora tem Angel in My Heart com Hearsay.

0: Marcelo Augusto, um bom perdedor. Nos cantores mais românticos do Brasil, marcando presença aqui no nosso programa desta sexta. Daqui a pouco a gente volta. Fique ligado, hein?
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1: Agora no nosso Moment Love, abrimos o segundo bloco com Carly Pearce, Nasty Girl. Ótima sexta-feira para você.

Bob Vinton no nosso Moment to Love. See a Lead with a Kiss. Música que foi inspiração aí para aquele clássico do Luan e Vanessa, né? Quatro Semanas de Amor, aqui no Moment Love. Agora tá chegando Sandy e Thiago York.

0: Fred Mercury e Montserrat Caballé. All Can I Go On. Verdadeiro clássico do ano de 1989. Daqui a pouco a gente volta com mais canções especiais na sua sexta-feira. Já já tem a tradução também para você com Paulinha Esteves.
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1: E agora, o quadro Love in Words. Paulinho Esteves chegando com a tradução de Michael Bolton. We a Man Loves a Woman.
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Is this the end? New Edition. Is this the end? Demais, hein? Clássico do ano de 1984, aqui no Moment Love. De 84, agora vamos para o ano de 1997. Tema da novela Por Amor, o som de Fábio Júnior. Só você.

0: We Are Ava com Ocean no Moment Love. Fechando mais uma sequência pra você.
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O som de Cássia Eller, O Segundo Sol, música de Nando Reis, aqui no nosso Moment Love. Teve Diana Ross e Lionel Rich com Endless Love, um dueto clássico também, né? E agora, todo o sentimento, a poesia, feita em um momento de dor, né? Mas que é inesquecível, e a gente curte agora o som de Eric Clapton, Tears in Heaven.

0: Love. Love by Grace, Lara Fabian, música que marcou o ano 2000, né? Grande sucesso que até hoje está eternizada aí nos nossos corações, hein? Encerrando a edição de hoje do nosso Moment Love. Eu sou Kleber Salles, estou de volta na segunda-feira com mais uma edição. Grande abraço e um excelente final de semana.
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1: Meia-noite e 49.

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1: 1:56.

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1: 10h34.
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0: 5 e 10.
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2: E assim, meus queridos amigos e amigas forrozeiros, chegamos ao fim de mais uma jornada cheia de música, emoção e muita animação aqui na Estação do Forró. Até o próximo fim de semana!
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você, bom dia, bom dia, bom dia, bom dia, bom dia, bom dia, aqui na capital da moda, Santa Cruz do Capibaribe, Agreste de Pernambuco. Nós estamos às 8:03, um bom dia pra você que já acordou essa hora, né? Essa hora da madrugada, né? 8:03, né? E tá ligado com a gente na Rádio Estação FM 88.9, porque está começando agora em seu rádio o seu programa de sábado, né? Roberto Carlos e seus convidados. É você logo cedo com uma boa música, um bom papo, né, gente? É, isso mesmo. Bom dia pra você. A partir de agora em seu rádio, o programa Roberto Carlos e seus convidados. Todo sábado nós estamos aqui de 8 às 10 da manhã, desde o dia 5 de dezembro de 2009, né, gente? Isso mesmo. É, pessoal, eu sou o Tino Lopes, T-I-N-O, Tino, Tino Lopes. E vou estar em sua companhia até às 10 horas, levando só alegria pra você, viu? Música, histórias e comentários. É... Aqui ao meu lado, aqui na técnica, tem aqui o Tiago Manuel. Até às 10 horas estamos com vocês aí ligados, viu? E você pode ligar pra gente e pedir música do Roberto, porque o convidado de hoje, houve uma mudança aí, o trio nordestino não pôde vir, né? Então, veio o Luiz Fabiano. Luiz Fabiano é o convidado de hoje do Roberto. Então você liga pra gente e pede música do Luiz Fabiano ou do Roberto Carlos, ok? Olha aí o nosso telefone, 081-987-85-5687, 987-85-5687. Você diz seu nome onde você está e pede música do Roberto ou do Luiz Fabiano, viu? Lembramos a você que além da sintonia da Rádio Estação 88.9, para algumas cidades aqui na região, nosso programa está sendo transmitido pelas redes sociais, viu? Pelo YouTube, pela Rádio Jovem Guarda. A Rádio Jovem Guarda agora ficou mais fácil para você acessar, né? Você vai lá no Google, em seu celular, ou no tablet, ou no computador, vai no Google, coloca lá arquivosdoraido.com.br. Arquivos no plural, viu? Arquivosdoraido.com.br. Pronto, já entrou na Rádio Jovem Guarda. Quando você entra, tem uma setinha do lado esquerdo, você tocou, entra o som. Do lado direito tem três tracinhos para informações da cidade, da rádio. E ela transmite o nosso programa aqui ao vivo, todo sábado de 8 às 10 da manhã, viu? Para todo mundo. Agora mesmo eu tenho o David Vilaça lá na Zona Leste de Manaus, ouvindo a gente pela Rádio Jovem Guarda. Eu tenho o Renato Flan lá em Natal, capital do Rio Grande do Norte, ouvindo a gente pela Rádio Jovem Guarda. Eu tenho o Jorge Cabeludo lá em Mossoró, Rio Grande do Norte, ouvindo a gente pela Rádio Jovem Guarda. Eu tenho o pessoal do Brasília lá em Taguatinga Norte, tá João Lopes, Leda, Paula, Guilherme e Matheus, ouvindo a gente pela Rádio Jovem Guarda, né? Então ficou bem mais fácil, bem mais fácil. Vem aí abrindo o nosso programa, cadê o Roberto, Roberto Carlos com a música, fosse estranha, né, Tiago? Na paz do seu sorriso, né? Então, na paz do seu sorriso, Roberto Carlos abrindo o nosso programa.

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1: É, gente, bom dia, bom dia, bom dia, bom dia. Aqui na capital da moda, Santa Cruz do Capibaribe, agreste de Pernambuco. Nós estamos às 8 horas e 12 minutinhos, viu? 8 e 12 aqui na capital da moda, a terra das confecções. É, aqui se veste a moda, viu? Isso mesmo, aqui em Santa Cruz do Capibaribe. Tem o Moda Center, tem o Costa do Miguel Arraes, só nesses dois pontos aí tem mais de 15 mil pontos de vendas, né? É isso aí, gente. E você aí ligado com a gente, viu? Bom dia pra você, ouvinte da Rádio Jovem Guarda aí que tá ligado com a gente. É, você tá ligado aí na Rádio Estação FM 88.9 e o programa é Roberto Carlos e seus convidados. Ano 16, né, gente? Só lembrando a você que hoje é dia 11. 11 de julho, né? Eita, como tá passando rápido o ano, viu? Menino, acabou São João, acabando a Copa, pra semana acaba a Copa, aí entra a política, depois vem a festa de vem logo a festa de São Miguel, depois a política, depois o Natal e Ano Novo, e assim por aí vai, né? E acabou o ano, né? E a gente ficando mais experiente, mas porém mais velho, né? Tem isso também, né? Bom dia pra você, você pode ligar pra gente pra pedir música do Roberto ou do Luiz Fabiano, viu? Que é o convidado da semana. Você liga pra 0819-8785-5687. 987-85-5687. Diz seu nome onde você está e pede música do Roberto Carlos ou do Luiz Fabiano. Vem aí cantando pra gente ele, o convidado da semana, né? É o Luiz Fabiano. Luiz Fabiano canta a música Meu Bem ao Menos Telefone, viu? É, Meu Bem ao Menos Telefone, ele vem cantando. Isso mesmo. Olha só a história dele. Luiz Fabiano, cantor Luiz Fabiano. Seu nome de batismo, Jair Rodrigues. Olha que diferença. Olha só que diferença. O nome do rapaz é Jair Rodrigues, aí o nome artístico é Luiz Fabiano, né? Isso mesmo. É, ele nasceu no interior de São Paulo, na cidade de Tupã, São Paulo. Já era famoso quando decidiu ingressar na carreira artística ao participar em 1966 do segundo Festival da Música Popular Brasileira da TV Excelsior, quando trocou seu sobrenome Rodrigues por Campos, tendo em vista que já existia um Jair Rodrigues no meio artístico, era aquele sambista lá do Rio de Janeiro, né? Ele vem cantando, daqui a pouco a gente continua a história dele, porque ele vem cantando pra gente Meu Bem ao Menos Telefone.

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1: É, meu irmão, aqui na capital da moda, Santa Cruz do Capibaribe, Agreste de Pernambuco, nós estamos às 8 horas e 17 minutinhos, 8h17. Não perca a hora, viu? Mas também não desliga o rádio, né? Fica ligado com a gente aí na Rádio Estação FM 88.9, porque o programa é Roberto Carlos e seus convidados. O convidado de hoje é o Luiz Fabiano, né? Que cantou pra gente agora Meu Bem ao Menos Telefone. Lembrando a você mais uma vez que hoje é dia 11 de julho, que eu não terminei, né? É chamada 11 de julho de 2026. É o 26º programa da temporada 2026, viu? Mas no geral é o programa de número 831, gente. São 831 sábados aqui com você, viu? 831 sábados, já pensou? É, desde o dia 5 de dezembro de 2009. São 16 anos de audiência aqui na rádio, viu? E todo sábado nós estamos aqui. Só mudou o horário, que agora é de 8 às 10, né? Era de 10 a meio-dia, né? Isso mesmo, mas a gente sempre ligado com você. Hoje o convidado é o Luiz Fabiano, que a gente já está contando a história dele e a história do Roberto. E lá para o final do programa eu vou lhe dizer quem é o convidado do Roberto para o próximo sábado, ok? Lembrando a você que às 9 horas, metade do programa, tem o quadro Aniversariantes do Mês, né? São todos os ouvintes nossos que nasceram no mês de julho. Julho, fica ligado. Vem cantando aí o Rei Roberto Carlos. O Rei Roberto vem cantando a música Voltei ao Passado. Voltei ao Passado. Roberto Carlos vem cantando pra gente. Eu vou contar a historinha aqui do Roberto, viu? Roberto Carlos nasceu no dia 19 de abril de 1941, às 5 horas da manhã, pesando 2,250 kg, viu? Medindo 42 centímetros. Nascia nesse dia, 19 de abril de 1941, ele, Roberto Carlos Braga, em sua casa, na sua residência mesmo. Ele nasceu em sua residência, não foi para maternidade. Naquela época não tinha maternidade, não tinha hospital, não tinha essas coisas não, né? Era parteira mesmo em casa. Ele nasceu em sua residência na rua João de Deus Madureira, no bairro do Recanto, lá em Cachoeiro do Itapemirim, estado do Espírito Santo. Ele foi registrado no cartório local do primeiro ofício de registro civil, por Carlos Gomes, foi quem registrou ele. E o registro dele está na folha 204 do livro 37C, sob o número 11.674. É o caçula de Robertino Braga, relojoeiro, e de Laura Moreira Braga, costureira. Seus irmãos são Lauro Roberto Braga, Norma Braga, Carlos Alberto Braga. Roberto completou 84 anos agora, né? De idade, né? Isso mesmo. Ele vem cantando pra gente Voltei ao Passado.

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1: Gente, aqui na capital da moda, Santa Cruz do Capibaribe, Agreste de Pernambuco, nós estamos às 8 horas e 23 minutinhos, 8 e 23 aqui na capital da moda. Um bom dia pra você, viu? Você tá ligado aí na Rádio Estação FM 88.9 e o programa é Roberto Carlos e seus convidados. Isso mesmo, Roberto Carlos e seus convidados, ano 16, né, gente? E você aí ligado com a gente. Você pode ligar e pedir música. Eu já tenho pedido aqui de Carlos Rocha, eu tenho pedido aqui de Doca do Lava Jato, eu tenho pedido aqui de Zé Rodrigues, da Rua do Arame. Falta você ligar, viu? Porque daqui a pouquinho eu começo a atender os pedidos. Você liga para 081-987-85-5687. 987-85-5687. Diz seu nome, onde você está, e pede música do Roberto ou do Luiz Fabiano, ok? Isso mesmo. Esse recadinho é para você que tem automóvel, viu? Você que tem automóvel, o lugar certo, você sabe, né? 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

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Então, veja só, foram sorteadas a moto e mais quatro prêmios, viu? O primeiro prêmio saiu para Demora. Demora, um jogo de capa para, de proteção para o seu automóvel, viu? Saiu para Demora o primeiro prêmio. O segundo prêmio também, uma capa, um jogo de capa para cobrir seu automóvel, saiu para Janaína da cidade de Jataúba. É, Janaína da cidade de Jataúba. O terceiro prêmio, também um jogo de capa para cobrir seu automóvel, saiu para Tampa Mecânico. Tampa Mecânico. O quarto prêmio, gente, foi outro jogo de capa, o quarto prêmio, saiu para César, lá de Toritama. César de Toritama. Um jogo de capa para cobrir seu automóvel. O quinto prêmio foi um cooler. Um cooler saiu para José Cláudio, lá da Vila do Pará, viu? José Cláudio da Vila do Pará, isso mesmo. E o sexto prêmio, que era a moto, inclusive quem sorteou fui eu, né? Isso mesmo. É, saiu para Adriano Mecânico. Adriano Mecânico, aqui de Santa Cruz do Caparibe. Foi o ganhador da moto, zero quilômetro. 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Um abraço aí para o Augusto e toda a sua equipe ligada com a gente, porque aí vem música. Quem vem cantando pra gente é o convidado da semana. É o Luiz Fabiano, viu, gente? Luiz Fabiano canta a música Ó Deus, Ó Deus é o título da música. Cadê a história dele? Era uma época em que nós falamos aqui, né, que ele ganhou o segundo Festival de Música Popular Brasileira da TV Ocesso antes de ser cantor profissional, né? Foi quando ele mudou o nome dele, tirou o Rodrigues, que já tinha Jair Rodrigues, cantor de samba lá no Rio, né? Aí ele tirou o Rodrigues, botou Campos, ficou Jair Campos. Ele não era profissional ainda, quando ele participou do festival. Depois foi que ele trocou para Luiz Fabiano. Era uma época em que
atuava como crôner da orquestra de Silvio Mazzucchi, orquestra muito conhecida no Rio, viu? Por conta disso, optou por Luiz Fabiano, quando, pelas mãos de Tony Campelo, cantor, gravou na Odeon seu primeiro disco em 1967, um compacto simples com a música Não Adianta Brigar, que você vai ouvir daqui a pouquinho, e 25 horas por dia, ambas de sua autoria. Essa é a história do Luiz Fabiano, que vem cantando pra gente, Ó Deus!

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1: Ei, meu irmão, aqui na capital da moda, Santa Cruz do Capibaribe, Agreste de Pernambuco. Nós estamos às 8 horas e 38 minutinhos, viu? Um bom dia pra você que tá ligado com a gente, né? É, você tá ligado aí na Rádio Estação FM 88.9 e o programa Roberto Carlos e seus convidados. O convidado de hoje é o Luiz Fabiano, né? Que cantou pra gente, ó Deus, né? Isso mesmo. É, lembrando a você sempre, pra você não esquecer a data, né? Que hoje é dia 11 de julho de 2026, viu? É o 26º programa da temporada 2026, mas no geral é o programa de número 831. São 831 sábados aqui com você, viu? Isso mesmo. 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Um abraço aí para o Jorge e toda a sua equipe ligada com a gente, viu? 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Um abraço aí para o Dr. Silvânio e toda a sua equipe ligada com a gente, viu? Vê o rei Roberto Carlos cantando pra gente. Ele canta a música Malena, lembra dessa música? Pra você recordar, viu? Olha a história do Roberto. A família Braga morava no bairro do Recanto, numa casa modesta, no alto de uma ladeira. Zunga, Zunga, foi o apelido que Roberto recebeu ainda na infância. Era Zunga o apelido dele. Aprendeu a ler e a escrever no grupo escolar Graça Guardi, em Cachoeiro do Itapemirim. Essa é a história do Roberto, que vem cantando pra gente, Malena.

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1: Ei, meu irmão, aqui na Capital da Moda são 8 horas e 45 minutinhos, viu? Um bom dia para você que tá ligado com a gente. Você tá ligado aí na Rádio Estação FM 88.9 e o programa é Roberto Carlos e seus convidados, viu? Isso mesmo, lembrando a você que às 9 horas tem um quadro aí, aniversariantes do mês, né? São todos os nossos ouvintes que nasceram no mês de julho. Isso mesmo, fica ligado, fica ligado. Olha aí, gente. 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Um abraço aí para o Cristóvão e toda a sua equipe ligada com a gente, viu? Isso mesmo. 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Um abraço aí para Rob e toda a sua equipe ligada com a gente, viu? Isso mesmo, e aí vem música. Quem vem cantando pra gente agora é o convidado da semana. O convidado da semana é o Luiz Fabiano. Ele vem cantando a música Só Me Interessa Você, viu? Só Me Interessa Você, com o Luiz Fabiano. É, isso mesmo. Olha a história dele. Luiz Fabiano gravou o primeiro compacto, nós falamos aí, né? Que ela é clone da orquestra de Silvio Mazuca, né? Aí, através de Tony Campello, ele gravou o primeiro compacto com as músicas. Um compacto simples, né? De um lado, Não Adianta Brigar, e do outro lado, 24 horas por dia, né? Tudo de sua autoria, né? Ainda gravou outros jingles na Odeon, em 1968, e seu nome começou a ganhar destaque como compositor, porque nesse ano Roberto Carlos gravou música dele chamada Você Me Impediu. Você me impediu e eu já vou daqui. Só que ele sabe cantar, eu não sei, né? Essa música foi de 1968, essa letra é dele, do Luiz Fabiano. Você Me Impediu, que Roberto Carlos gravou em 1968, é de autoria do Luiz Fabiano, certo? Ele vem cantando pra gente Só Me Interessa Você.

Dia 11 de julho, viu? É, 26º programa da temporada 2026 e o 831 número do programa geral, no geral, viu? 831 sábados aqui com você, viu? Isso mesmo, mas olha só, olha só, olha só, olha só. 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Isso mesmo, e aí vem música, quem vem cantando pra gente agora é o Rei Roberto já? É o Portão? É o Portão, isso mesmo. Roberto Carlos vem cantando aí o Portão, já atendendo a pedidos, viu, gente? Já vou começar a atender aos pedidos. Falta você ligar, viu? Falta você ligar. 081. Nosso telefone. 081-98785-5687. 98785-5687. Você liga, diz seu nome, onde você está e pede música do Roberto ou do Luiz Fabiano. Eu começo atendendo agora Carlos Rocha, lá do Santa Teresa. Alô, Carlos Rocha. Bom dia, bom dia, bom dia, bom dia, bom dia. É o Carlos Rocha, lá do Santa Teresa. Ele pediu a música O Portão, música de 1974. Ele oferece para toda a família Rocha, oferece para todos os alvirrubros. Eita, Carla, amanhã tem mais uma lapada. Ô, oh, tem mais jogo do Náutico amanhã, né? Às 16 horas, Náutico e Avaí, lá em Santa Catarina. Meu Deus do céu, 6 partidas sem ganhar, com mais uma certa. Nem vai, nem vem, né? É isso mesmo, mas vamos torcer para que diferente, que ele ganhe, né? Ele oferece a todos os alvirrubros, oferece a todo o pessoal do Grupo Ouvintes da Jovem Guarda. Esse é o Carlos Rocha, lá do Santa Teresa, viu? Isso mesmo, que eu vou atender ele agora. Cadê a história do Roberto? Roberto era uma criança normal e alegre, que adorava descer de bicicleta a ladeira perto de sua casa, empinar pipa e jogar futebol. Acompanhado dos amigos, costumava banhar-se nas águas do rio Itapemirim,
onde com o pai e os irmãos mais velhos.

velhos, aprendeu a pescar. Com 6 anos, Roberto foi matriculado no colégio de freiras chamado Jesus Cristo Rei. Tempos depois, já na Jovem Guarda, sua segunda professora do Cristo Rei, a irmã Fausta, lhe daria um medalhão que até hoje não tira do pescoço. Esse é o Roberto Carlos, vem cantando pra gente, O Portão.

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1: Ei, gente, aqui na capital da moda, Santa Cruz do Capibaribe, Agreste de Pernambuco. Nós estamos às 9 horas e 8 minutinhos, 9 e 8 na Terra das Confecções. Bom dia para você que tá ligado com a gente, né? Você tá ligado aí na Rádio Estação FM 88.9 e o programa é Roberto Carlos e seus convidados, que tem como convidado de hoje ele, o Luiz Fabiano. Bom dia para você, ouvinte da Rádio Jovem Guarda, aí ouvindo a gente, né, pela Rádio Jovem Guarda, todo mundo, viu? Isso mesmo, agora eu tenho o Renato Flan lá em Natal, capital do Rio Grande do Norte, ouvindo a gente pela Rádio Jovem Guarda. Eu tenho o David Vilaça lá na Zona Leste de Manaus, ouvindo a gente pela Rádio Jovem Guarda. Eu tenho o Jorge Cabeludo lá em Mossoró, Rio Grande do Norte, ouvindo a gente pela Rádio Jovem Guarda. Eu tenho o pessoal lá de Brasília, lá em Taguatinga Norte, na casa do João Lopes, tá João Lopes, Leda, Paula, Guilherme e Matheus, tudo ouvindo a gente pela Rádio Jovem Guarda, viu? Um bom dia para você, você tá ligado aí no programa Roberto Carlos e seus convidados. Todo sábado nós estamos aqui de 8 às 10 da manhã, levando música, informação e alegria. Mas como já são 9 horas na capital da moda, né? Vem aí o quadro, aniversariantes do mês, né? Tem música de aniversário aí, Tiago?

É, gente, todos eles são nossos ouvintes e todos eles nasceram no mês de julho. Julho! Fez aniversário dia 3 de julho. Ela, minha neta gringa. É a minha neta gringa, a Micaela. Micaela. Ei, Micaela, Micaela mora em Nova Jersey. Nova Jersey lá nos Estados Unidos, né? E tá ouvindo a gente, viu? É, tá ouvindo a gente. Isso mesmo. Parabéns aí, Micaela, de todos nós fazemos o programa Roberto Carlos e seus convidados, um cheirão do vovô pra tu, viu? Isso mesmo. Fazendo aniversário hoje, olha só, hoje. Hoje é seu dia. Zé Maurício. Zé Maurício de Pão de Açúcar. É, parabéns aí, Zé Maurício, de todos nós fazemos o programa Roberto Carlos e seus convidados. Vai fazer aniversário no próximo dia 17. Ele que é meu neto lá de Brasília. É o Felipe. Felipe é meu neto lá de Brasília. Mora lá em Brasília, na Asa Norte, lá em Brasília. Filho da Janaína, do Rodrigo. Completar 22 anos, viu? Já tô um neto 22 anos, mas eu tô velho que só a porra, viu? Também eu tô com 104, parece, nem me lembro mais da idade. Só contei até 49. Alô, Felipe! 22 anos vai completar dia 17. Felipe! Parabéns aí de todos nós, fazemos o programa Roberto Carlos e seus convidados, um cheirão do vovô pra tu, viu? Isso mesmo. Também no mesmo dia 17, outro neto meu de Recife. Olha só, o Caio. No mesmo dia 17, faz aniversário, Caio, que é meu neto de Recife, mora em Recife, lá em Boa Viagem. É filho da Jaqueline e do Hélio. Parabéns aí, Caio, de todos nós fazemos o programa Roberto Carlos e seus convidados, um cheirão do vovô pra tu, viu? Isso mesmo. Dia 20 vai fazer aniversário, ele que é o meu compadre, é o Jailson Ribas. Alô, meu compadre, Jailson Ribas. Parabéns aí, de todos nós fazemos o programa Roberto Carlos e seus convidados. Dia 20, também no mesmo dia 20, vai fazer aniversário ela, que é nosso ouvinte lá do São Cristóvão, é a Joseane. Joseane, gente, é a esposa do Carlos Chesma, lá do São Cristóvão. Alô, Joseane, bom dia, bom dia, bom dia, parabéns aí de todos nós, fazemos o programa Roberto Carlos e seus convidados. Dia 25, vai fazer aniversário ele, que é dono da pizzaria Maria Feliz, é o Cristóvão. Dia 25, aniversário do Cristóvão, da pizzaria Maria Feliz, meu primo, viu? É, da pizzaria Maria Feliz. Parabéns aí, Cristóvão, de todos nós fazemos o programa Roberto Carlos e seus convidados. Também dia 25, é aniversário dela, nosso ouvinte lá de Brasília, é a Leda. A Leda, gente, ela mora lá em Taguatinga Norte, Brasília, Distrito Federal. É a esposa do meu irmão João Lopes, é a cunhada que eu mais gosto, viu, Tiago? É, só tem ela. É, parabéns aí, Leda, de todos nós fazemos o programa Roberto Carlos e seus convidados. E vem pra aqui pra gente comemorar a festa. Dia 27 vai fazer aniversário. Ela, nossa ouvinte lá de Poço da Lama, é a Neide de Naná. Alô, Neide. Neide é a esposa de Naná, lá do sítio Poço da Lama, né? Lá na vila, ela mora na vila mesmo, na vila de Poço da Lama. Neide, parabéns aí de todos nós, fazemos o programa Roberto Carlos e seus convidados. Dia 28, vai ser o aniversário dele, nosso ouvinte lá de Cacima de Baixo, é o Zé de Tuta. É o grande Alvi Rubro, Zé de Tuta, lá de Cacima de Baixo. Parabéns, Zé de Tuta, de todos nós fazemos o programa Roberto Carlos e seus convidados. Também dia 28, o aniversário dele, nosso ouvinte lá do São Miguel, é o Gil. Gil é lá do bairro São Miguel, é nosso ouvinte. Parabéns aí, Gil, de todos nós fazemos o programa Roberto Carlos e seus convidados. Dia 31 vai fazer aniversário ele, nosso ouvinte lá de Olinda, Pernambuco, é o Antônio Alves Rubro. Alô, Antônio, grande Alves Rubro lá de Olinda, nosso ouvinte, viu? Parabéns aí de todos nós fazemos o programa Roberto Carlos e seus convidados.
Também dia 31 é o aniversário dele, nosso ouvinte lá da Malhadinha, é o Silvano. Alô, Silvano. Silvano é o esposo da Lani, lá da Malhadinha, viu? Fazendo aniversário dia 31 com uma grande festa, viu? É. Alô, Silvano, parabéns aí, Silvano, de todos nós que fazemos o programa Roberto Carlos e seus convidados. E você que é nosso ouvinte, faz aniversário, faz ou fez aniversário este mês de julho, e eu não falei seu nome, mande pra mim, ligue pra meu telefone 999-09-3318. 999-09-3318. Ligue pra mim que eu coloco aqui na relação e no próximo sábado já tô dando os parabéns pra você, ok? Vem aí cantando pra todos os aniversariantes, ele que é o convidado da semana. É o Luiz Fabiano. Luiz Fabiano canta a música Quando Anoitecer. É o título da música, Quando Anoitecer. Olha só. História do Luiz Fabiano. No entanto, como intérprete, o sucesso de Luiz Fabiano só viria a acontecer em 1969. Agora na gravadora Beverly, com a música Meu Bem ao Menos Telefone, que você já ouviu hoje, né? Isso mesmo. Foi outro compacto simples, que ele foi, quando foi para a gravadora Beverly, gravou outro compacto simples, viu? Com a música Meu Bem ao Menos Telefone, que você já ouviu hoje. E do outro lado, Eu Digo, Digo. Esse é o Luiz Fabiano, que vem cantando pra gente Quando Anoitecer.

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1: É, meu irmão, aqui na Capital da Moda são 9 horas e 19 minutinhos, viu? 9:19. Hoje, dia 11 de julho de 2026, viu? É o programa de número 831. São 831 sábados aqui com você. Roberto Carlos e seus convidados, ano 16, né? Isso mesmo. Olha só o pessoal ligado com a gente aqui em Santa Cruz. João Pereira e Dona Vera, abraços. Meu amigo Ralf, abraço. Libalbino lá do centro da cidade, abraço. Pessoal lá da Nova Santa Cruz, Biro Oliveira, Nego, Neto Leão, Maria, Tadeu, Dona Assunção, Demi Santana, Ana Santana, Regina Santana, tudo na Nova Santa Cruz. Geraldo Bosch está ali por trás da CELP. Pessoal lá de São Domingos, olha. Dona Ivonete, Leonardo, Maria, Neno, Doca do Lava Jato, tudo ligado com a gente em São Domingos. Pessoal da Cruz Alta, Cícera, Carlos Rocha, Keina, Jair Rocha, Etinha, tudo ligado com a gente. É, pessoal de São Cristóvão, Carlos Chesma, Amanda e Dona Deni. Zélia tá lá no Rio Verde, Vanusa e Ana Paula estão lá no Dona Lica. Minha amiga Valdinete, cheirão pra tu, Valdinete, ali juntinho da rodoviária. Lani lá na Malhadinha, do Carmo no bairro da Moda. Dona Rosa lá na Vila do Amor. Laura na Tomé de Souza. É, doutor Nanau aí ligado com a gente. Inácio tá lá no Malaquias Cardoso. Pretinho Lotero lá do Santa Teresa. Ei, André Fabiano lá da Coab, abraço. Zé e Larissa lá do Vivendas, abraço pra eles. Isso mesmo, e aí vem música. Quem vem cantando pra gente agora é o Rei Roberto Carlos. O Rei Roberto canta pra quem? Pra Doca lá do Lava Jato de São Domingos. Alô Doca, bom dia, bom dia, bom dia, bom dia. Ele pediu Roberto Carlos, As Curvas da Estrada de Santos. As Curvas da Estrada de Santos pra Doca do Lava Jato lá de São Domingos. Ele oferece a todo o pessoal lá do Lava Jato, oferece a todo o pessoal lá de São Domingos. Esse é o Doca, viu? Isso mesmo. Mas cadê a história do Roberto? Roberto era uma criança calma e sonhadora, que passava horas ouvindo rádio, demonstrando muito interesse em música, aprendendo violão e piano a princípio com a sua mãe. Sua mãe foi quem ensinou violão e piano a ele no início, né? Depois foi para o Conservatório Musical de Cachoeiro do Itapemirim. Roberto Carlos gostava de cinema e era frequentador assíduo das matinês do domingo. Divertia-se com as comédias e filmes de aventuras e emocionava-se com os romances. Sua verdadeira paixão, no entanto, era a música. Seu primeiro ídolo foi Bob Nelson, um artista brasileiro que se vestia de cowboy. É, cantava músicas country em português. Roberto gostava de cantar todas as suas músicas. Isso mesmo, ele vem cantando pra Doca lá do Lava Jato São Domingo, As Curvas da Estrada de Santos.

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1: Ei, gente, aqui na capital da moda, Santa Cruz do Capibaribe, nós estamos às 9 horas e 26 minutinhos, viu? Um bom dia para você que está ligado com a gente. É, você está na Rádio Estação FM 88.9. E o programa é o seu programa de sábado, aqui de 8 às 10 da manhã. Roberto Carlos e seus convidados, viu? Isso mesmo. 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Só falando de Jovem Guarda, né? E a Rádio Jovem Guarda transmitindo também esse programa do domingo, viu? 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Vem aí cantando pra gente agora dentro do programa. Não, deixa eu mandar um abraço aí pro pessoal, senão o pessoal fala quando não manda um abraço, né? Abraço aí pra minha afilhada, Neide Neguinho Totó, lá no Malaquias Cardoso. Alô, Neide, Deus te abençoe, Neide. Pessoal do Moda Center, Vomir Corrêa e Emílio ligado com a gente. Zé Rodrigues, lá da Rua do Arame, aquele abraço. Olha aí os professores ligados conosco, olha. Professor Edir José, professor Márcio, professor Caverna, que é Arnaldo Vitorino da Silva, meu primo. Professor Giovanni, tudo ligado com a gente. Inácio e Dona Antônia. Inácio, Dona Antônia, Zé de Tuto e Dona Nilda, lá no sítio Cacima de Baixo, abraço. Maru, lá da Vila do Pará, alô Maru, da Vila do Pará, ligado com a gente, alô Maru, aquele abraço, viu? Quem mais tá ligado conosco, quem mais? Naná e Neide, lá em Poço da Lama, Neide, que é aniversariante do mês. Criança e Nilda, ligado com a gente. Pessoal do Chique Chique Bar, Lula e toda a turma ligado com a gente. Pelé, lá da Prefeitura, aquele abraço. Zé de Sueli Casimiro, tá lá na oficina, lá na Rua dos Pacas, ligado com a gente. Lenilza tá lá no Santa Filomena, ligado conosco. Pirra e Socorro estão lá na Coab. Silvana e Rosa estão lá no restaurante no Algodão. Valdo Celular, ligado com a gente. Meu amigo Busca Pé, lá do centro da cidade. Diná, lá do Jaçanã. Seu Justo Pedreira, o pai do Bartô, ligado com a gente. Pessoal da banda Máquina do Tempo, lá de Recife. Lá de Cajueiro, Recife. Tá a Silvana, Batera, Tônia, turma toda ligada com a gente. Edmilson Queiroz tá lá em Araras, São Paulo, viu? Araras, São Paulo, ligado com a gente. Dona Lindaura Quiduto, seu Luiz, na chácara NQS, lá nas Barreiras, município de Caraúbas. Aquele abraço, viu? E aí vem música. Quem vem cantando pra gente agora é o convidado da semana. O convidado da semana canta a música Um Novo Sol, é o título da música. Olha a história dele. Em 1971, Luiz Fabiano trocou a Beverly pela Continental. Pela gravadora Continental. Trocou de gravadora que só ele, né? Pela Continental. E obteve muito sucesso em 1973 com a música Quando Anoitecer. Quando Anoitecer, que você ouviu agora há pouco, né? Versão da cantora Lilia Snap para o sucesso francês da época. Esta canção estourou em todo o Brasil e marcou a carreira do Luiz Fabiano como o seu último grande sucesso radiofônico. Luiz Fabiano canta Um Novo Sol.

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1: Ei, gente, aqui na Capital da Moda são 9h38, é, para você que tá ligado com a gente na Rádio Estação FM 88.9, o programa é Roberto Carlos e seus convidados. Todo sábado nós estamos aqui, né? De 8 às 10 da manhã, levando música, informação e alegria. E o Roberto sempre com um convidado especial. Hoje é o Luiz Fabiano. Daqui a pouquinho eu vou te dizer que é um convidado do Roberto para o próximo sábado, viu? Isso mesmo. E você pode ligar ainda, né? Pode até ligar ainda e pedir música do Roberto ou do Fabiano. Luiz Fabiano, que dá tempo ainda, viu? 081-987-85-5687. 987-85-5687. Você diz seu nome, você está... E pede música do Roberto ou do Luiz Fabiano. É, o Roberto vem cantando a música O Careta. O Careta vai pra quem? Pra Zé Rodrigues, lá da Rua do Arame. Alô, Zé Rodrigues, bom dia. Isso mesmo, vai também pra Etinha, lá da Cruz Alta. Alô, Etinha, bom dia. O Careta com Roberto Carlos. Cadê a história do Roberto? Roberto tinha apenas 9 anos quando sua mãe, Dona Laura, lhe sugeriu cantar na Rádio Cachoeiro do Itapemirim, prefixo ZYL9, no programa matinal infantil, que ia ao ar das 9h, todos os domingos, né? O programa era de Jair Teixeira, apresentado naquele dia que o Roberto se apresentou, por Marco Silva. O Jair Teixeira faltou, que era o dono do programa, né? Aí quem estava apresentando o programa era Marco Silva. Foi quando o Roberto se apresentou pela primeira vez, ó. Deixou de marcar isso na carreira dele, né? Na primeira vez em que se apresentou, cantou o bolero Amor, Ai Mai, Amor. Sucesso na voz de Fernando Borel. Nunca fiquei tão nervoso na minha vida, diz Roberto. As pernas tremiam. Eu pensava que isso fosse só uma força de expressão, porque até então não tinha sentido isso. Que coisa impressionante, relembra anos depois o Roberto Carlos. Roberto continuou comparecendo ao auditório da rádio todos os domingos. Foi sucesso, né? E todo domingo ele se apresentava no programa. Ele vem cantando pra Zé Rodrigues da Rua do Arame, pra Etinha lá da Cruz Alta, O Careta. Aparecer.

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1: Aqui em Santa Cruz do Capibaribe, Agreste de Pernambuco, viu? É, nós estamos às 9 horas e 46 minutinhos. Bom dia pra você que tá ligado com a gente. Você tá ligado aí na Rádio Estação FM 88.9. E o programa Roberto Carlos e seus convidados, ano 16, viu? Isso mesmo. Vem aí cantando pra gente, ele, um abração aí pra Dilival Martins. Alô, Dilival! Dilival está em Salvador, capital da Bahia, ouvindo a gente, viu? Alô, Dilival! Bom dia, bom dia, bom dia, bom dia. Obrigado aí pela sua audiência, viu, Dilival? Ele está em Salvador, capital da Bahia, ouvindo a gente. Isso mesmo. Vem cantando pra gente o convidado da semana, que é o Luiz Fabiano. Luiz Fabiano canta a música Não Adianta Não, viu? É o título da música, Não Adianta Não. Olha a história dele. Luiz Fabiano comandou o programa Fascinação São Paulo de Todos os Tempos. O programa chamava-se, tinha esse nome. O programa era Fascinação São Paulo de Todos os Tempos, na rádio Cidade AM, 1370 kHz, lá de São Paulo. Nas manhãs de domingo, com a direção de Neno, ex de Jordans. Lançou em 2006 um CD, seu último trabalho, viu? Em 2006, um CD, intitulado De Todos os Tempos. Meu Bem, Ao Menos Telefone, estava no CD, né? No CD continha as músicas. Meu Bem, Ao Menos Telefone, Você Me Pediu, Tributo ao Rei e outras. São destaques desse disco. Difícil de encontrar hoje em dia esse disco, né? Foi logo esgotado esse disco, né? Gravou pouco e foi esgotado. Ele vem cantando pra gente, Não Adianta Não.

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1: Alô, você que está ligado com a gente. Bom dia, bom dia, bom dia, bom dia. Aqui na Capital da Moda são 9:51, viu? 9:51 aqui na Capital da Moda, Santa Cruz do Capibaribe, a terra das confecções. Maior polo de confecções do norte e nordeste do Brasil. Do Brasil inteiro, da América Latina, né? É o maior polo de confecção. É Santa Cruz, Toritama, Caruaru, né? Isso mesmo. Começando aqui, começou aqui, viu? Tudo começou aqui. Isso mesmo, vem aí cantando pra gente. Você tá ouvindo aí a Rádio Estação FM 88.9 e o programa é Roberto Carlos e seus convidados, que tem como convidado de hoje ele, o Luiz Fabiano. Vem cantando pra gente agora o Rei Roberto Carlos. O Rei Roberto Carlos canta pra Valdinete lá da, junto da rodoviária, ligada com a gente. Ele canta a música Meu Querido, Meu Velho, Meu Amigo. Vai também pra Zé Maurício, que é aniversariante do dia. Zé Maurício lá de Pão de Açúcar. Meu querido, meu velho, meu amigo, com o Roberto Carlos. E cadê a história do Roberto? Aí ele foi e cantou a primeira música, Amor, Mai, Mai, Amor, né? No programa infantil lá da Rádio Cachoeira de Itapemirim. Foi aprovado e ficou em todo domingo para o programa cantar, né? Todo mundo gostou, né? Aí Dona Laura arrumava o filho com roupas feitas por ela mesma. Roberto cantava e impressionava a todos com a sua afinação e talento natural para a música. Assim, ainda na infância, a paixão pela música já estava em seu coração. Seus pais gostariam que ele fosse médico, mas em nenhum momento deixaram de incentivar a vocação do filho. Roberto havia escolhido

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1: Aqui na Capital da Moda são 9 horas e 56 minutinhos, viu? Um bom dia pra você, viu? Você que tá ligado com a gente. Bom dia aí pra Delival Martins, lá em Salvador, ligado com a gente, capital da Bahia, né? E bom dia pra você que tá ouvindo a gente pela Rádio Jovem Guarda aí em qualquer parte do mundo, viu? Isso mesmo. Bom dia para o pessoal lá de Brasília, lá em Taguatinga Norte, João Lopes, Leda, Paula, Guilherme e Matheus. Bom dia pra você aqui de Santa Cruz, porque vem aí cantando e encerrando o nosso programa, ele, o Luiz Fabiano. Luiz Fabiano canta a música Amor de Brincadeira, viu? Amor de Brincadeira é o título da música. E olha a história dele. Olha só, ele apresentou o programa Fascinação São Paulo de Todos os Tempos, né? Aí foi nesse período que se apresentou no programa Rei Majestade, do apresentador Silvio Santos. No ano seguinte, após divulgar o CD, foi trabalhar no gabinete do vereador e cantor Agnaldo Timóteo. Na época, Agnaldo era vereador. Foi trabalhar no gabinete dele. No final de 2008, Luiz Fabiano afastou-se do trabalho por doença. A partir de então, passou a viver hospitalizado e faleceu na sexta-feira, 18 de dezembro de 2009, aos 67 anos de idade, vítima de câncer, deixando um interessante legado musical. O cantor e compositor Luiz Fabiano estava internado no Hospital Heliópolis, na zona sul de São Paulo, onde faleceu às 17 horas. O sepultamento ocorreu às 14 horas do sábado, no cemitério Vila Nova Cachoeirinha, na zona norte. Essa é a história do Luiz Fabiano, que vem cantando pra gente, encerrando o nosso programa, Amor de Brincadeira.

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1: É, gente, aqui na Capital da Moda são pontualmente 10 horas. Final do programa, né? Final do programa, mas não fique triste porque sábado tem mais, viu? Sábado às 8 horas estaremos aqui com mais um programa Roberto Carlos e seus convidados. Muito obrigado pelo carinho, obrigado pela audiência, obrigado pela companhia. Tenha um ótimo final de semana, viu? A apresentação de hoje foi eu, Tino Lopes, T-I-N-O, viu? T-I-N-O, Tino. Tino Lopes, espero ter agradado a todos. Na técnica eu tive aqui ele, o Thiago Manuel. Quero lembrar a todos que amanhã às 12 horas eu vou estar lá na Polo FM com mais um programa Anos Dourados, falando de Jovem Guarda, né? Mas olha só que

Essa gente é a Clara Nunes, lembra dela? É a Clara Nunes, você que gosta de um sambinha bem legal, tá aí a Clara Nunes no próximo sábado junto com o Roberto Carlos aqui, viu? E aí contando toda a história do Roberto, que o Raid não conta, a televisão não conta, e contando toda a história da Clara Nunes, viu? Clara Nunes, a convidada do Roberto. Outra da Clara Nunes aí, Tiago. Uma...

sábado, um bom dia pra você, viu? Saudade a gente mata, viu? Lembrança a gente guarda, tristeza a gente supera, mas pessoas como você a gente nunca esquece, né? Bye bye Brasil e até sábado, se Deus quiser!

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1: 10:03.
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1: 11:03.
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2: Felipe Araújo, de um jeito um tanto quanto diferente. Mais ou menos assim, ó.

0: Serena e Ana.
1: É boiadeira.
2: É boiadeira.
1: Ana Castela.
3: Não, a princesa, gente.
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0: Ô, isso, irmão, aqui é Brasília, filho.
1: Tu é diferente.
0: Tu entrou na vibe do Kadesh.
1: Tu é doido, a vibe do Kadesh tem que respeitar. Levanta a mãozinha e dá um grito aí.
0: Alô, Brasília, faz barulho, Natanzinho Lima.
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0: Musa, tudo bem por aí? Problemão aqui no bar, aquele bofe de novo. É. Corre pra cá, por favor.
1: Mulher, não pode ser. Se eu pegar esse miserável...

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1: Vambora, churrasquinho menos é mais. Bruno Sorriso Maroto. Vamos embora.

0: churrasquinho, menos é mais, Mumuzinho e Bruno.
1: Obrigado!
0: Você!

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1: 12:01.
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1: 1:01.
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0: pra Simone, senhora!
1: 1:21.
2: Gui, tava numa festa esses dias e uma mulher linda esbarrou em mim. E nesse esbarrão, eu tive a melhor noite da minha vida.

0: essa canção maravilhosa que o Brasil inteiro cantou assim.
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0: Meu compadre, o que é isso? 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
0: 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Bora!

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1: 3:01.
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1: Murilo Rufi, que trai a véia. Mais ou menos assim.

0: Faz barulho, Goiânia! Tamo junto, Murilo Rubi!
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0: Aí ficou chique demais na conta.
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0: Será que o pessoal tá esperando isso?
3: Nossa.
0: Ai, meu Deus. Vocês que são os donos do pedaço.

0: prazer.
1: Obrigado.
0: Obrigada.
1: Que essa pessoa maravilhosa.

0: Black. Sensacional. Quem gostou,
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0: Mas vamos voltar. Se Deus quiser. E com muita história para contar. Obrigado. Francis Lopes, meu irmão.
1: Eu agradeço, cara.

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1: 4:02.
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1: 5:01.
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0: era o culpado. 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
0: 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Bora!

0: Benuto.
1: Tamo junto. Deus,
2: sucesso!
3: Quem gostou, que... vai barulho.
2: Obrigado, Goiânia. Que rolo bom, filho. Deu rolo, hein?
0: Obrigado, gente. Sucesso.
4: Nos teclados tem ele, Carlinhos Fofão.

0: Hein, Ale? Será que vai ter replay?
1: Eu acho que sim, viu só?
2: Olha que eu volto, hein?

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1: De quê? 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

está na pista, volta se apresentando agora. Caleb Capitão que volta mais uma vez ao desfile. Está tudo certo, inteirado para o peixe na lama. Vem montando a Melry. A dessa dupla já cruzou, representa aqui.

0: Simone Regis!
1: Obrigado, Manu!
0: Sai, Manu!
1: Tchau, gente! Obrigado!
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0: Sensacional.
1: Aninha, muito obrigado, viu?
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0: Que é isso?
1: Deixa eu perguntar um negócio pra vocês aqui, ó. Vocês tomaram